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1: Princesas, hoje é o vosso dia.
2: Ora. Hoje o motivo é especial. Hoje o motivo é especial. E a animação garantida numa homenagem às mulheres. O melhor da nossa.

0: Tu gostamos. Eu gosto. Ai, eu gosto.
1: Todas por igual tratamos, todas por igual tratamos, com carinho e com amor. Neste jardim da vida, elas são a mais bela flor.
0: Linda.
1: Quem bom jardineiro for, fará por tratar bem dela, para manter a flor viçosa e sem ter folha amarela. Sem Covid já se vai poder dar uma ou outra regadela.
0: Isso é que sim, isso é que sim. Para mim a flor é mais bela, para mim é a flor mais bela, é aquela que é natural. E eu sou fada natureza, de um certo modo em geral. E agora já se vai podendo voltar à poda presencial. Quem na poda se portar mal, fica um conselho de salgueiro, pode vir a dar comichão na testa do jardineiro. Por isso, cuida bem, é? Cuida bem.
1: Tens razão, meu bom parceiro. Tens razão, meu bom parceiro. As mulheres são as rainhas. Quem não rega as suas flores, para tratar das vizinhas,
0: mangueira.
1: Quando olha para o seu canteiro, está cheio de ervas daninhas.

0: podíamos esquecer as mulheres da nossa vida, nossa razão de viver. Só temos a agradecer esta tamanha riqueza. Por isso sempre diremos e cantaremos com firmeza: não existe mulher mais bela que a mulher portuguesa. Não existe mulher mais bela que a mulher portuguesa.
1: Beijo, minhas queridas.
2: Um beijo, queridas mulheres.
1: Sejam felizes.